0: 20h15.
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1: 20 horas, 21 minutos.
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2: 20 horas, 41 minutos.
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1: Vinte horas, 48 minutos.
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1: 21 horas.
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0: 21h43.
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2: 21 horas 49 minutos.
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0: 21:55.
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0: e praças. Para aproveitar a variedade de cores que o outono traz, cuide da sua saúde, aumentando a hidratação. Assim você evita problemas respiratórios comuns nessa época. E aí, pode curtir de montão o outono. 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
2: 22h01.
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0: 22 horas 25 minutos.

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2: 22 horas 50 minutos.

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1: 23 horas e 25 minutos.
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1: 23 horas 45 minutos.
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2: Uma hora, 44 minutos.
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0: 1:51.
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2: 2 horas.
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3: 2 horas e 21 minutos.

0: 3:30.
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1: Três horas e 36 minutos.
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0: 4:07.
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0: Valeu, parabéns.
1: Valeu, irmão. Bom demais.
2: 4 horas e 11 minutos.
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0: 4:39.
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0: 4:56.
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2: Centro América FM, 5 horas.
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7 minutos. Carlos César e Cristiano, vai meu carro velho, vai. É o nosso Café Sertanejo, seguindo. Essa manhã de segunda-feira, começo de semana, 1º de junho de 2026, para que o Fabiano Lins, Alan e Aladim, Canção da Esperança.

0: verdadeiro monumento do nosso sertanejo raiz, né? O clássico prato do dia na interpretação inigualável que de goiano e paranaense. Essa lição de vida em forma de música nasceu originalmente em 1978 com os mestres Tião Carreiro e o Padinho, e ganhou essa regravação aqui magistral e inesquecível de goiano e paranaense lá no finalzinho da década de 90. É aquela letra forte, nua e crua, que relata a realidade com uma sabedoria que só a verdadeira moda de viola sabia traduzir, né? Um modão pra gente ouvir prestando atenção em cada verso, de preferência acompanhado daquele chimarrão bem caprichado, aquele cafezinho. Teve aqui ainda o Elis Silva e Zé Goiano com Tela Quente, Canção da Esperança com Alain e Aladim, Carlos César e Cristiano, Vai Meu Carro Velho Vai, Pescador e Catireiro com Zé Roberto e Manuel, abrindo a segunda hora aqui do nosso Café Sertanejo no início dessa manhã de segunda-feira, 1º de junho, começando a semana, começando o sexto mês do ano, é, já estamos aí praticamente na metade do ano de 2026. Bom dia pro Adão Oliveira, a Margarete também já aqui acompanhando o nosso café. Boa semana para vocês, uma excelente segunda-feira, uma rápida pausa, já já tem mais clássicos aqui na nossa manhã. 5:17.
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0: Em algum lugar do passado, essa lá da década de 1990, né? Silvio e Sidney, fechando aqui a nossa sequência, 5:30. Craveiro e Cravinho, Franguinho na Panela. Teve ainda aqui o de Paulo e Paulino com Hora Certa. Deixa eu dar um bom dia aqui especial pra Rosane, ali o Valdir, ali na Zona Leste, tomando aquele chimarrão e, claro, na companhia aqui da Centro América, acompanhando o nosso café sertanejo. 669-9675-0551, para você também deixar registrado aqui o seu bom dia.
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2: O Supremo Tribunal Federal validou a lei que viabiliza a construção da Ferrogrão, ferrovia estratégica para o escoamento da produção agrícola de Mato Grosso. O julgamento terminou com a constitucionalidade, permitindo o avanço do projeto entre Sinop e Miritituba. O processo ambiental continua na autorização e a liminar foi derrubada totalmente, confirmando a decisão judicial do processo final.
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0: 5:36.
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0: 5h46, 14 minutos, faltando para as 6 da manhã. Você acabou de ouvir aqui o Hino Imortal, Menino da Porteira, na interpretação insuperável, rústica aí dos eternos mestres Tião Carreiro e o Pardinho, nascida originalmente lá no ano de 1955 pela genialidade de Ted Vieira e Luizinho. Essa obra-prima ganhou o Brasil inteiro, né? Mas foi com o peso inconfundível da viola de Tião Carreiro e a harmonia de Pardinho que ela recebeu essa alma caipira magistral. É uma história que arranca lágrimas, arrepia a pele, né? E pede até um momento de silêncio para a gente reverenciar a pureza da nossa raiz sertaneja. Teve aqui ainda o Sérgio Reis, quilômetro 45. Taviani Tavares, Prato do Dia, Porto Esperança, com Dino Franco e o Moraí, abrindo aqui a nossa sequência. Hora de um rápido intervalo, daqui a pouco a gente volta com muito mais para você aqui na Centro-América. É o nosso Café Sertanejo, uma rápida pausa.
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0: Guilherme Santiago, chovendo estrelas, fechando a segunda hora aqui do nosso Café Sertanejo dessa segunda hora. Vamos girar aqui a hora.
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Mês de junho, junho chegando, então para esse novo mês, menos pressa, mais propósito, menos ansiedade, mais confiança e mais fé no tempo perfeito de Deus. Nesse momento, o céu encoberto, 19 graus, marcando agora na capital do agro. Até às 6:30 da manhã é o nosso café sertanejo chegando, Daniel.

0: E Duma e Jeca aqui no nosso Café Sertanejo, com a participação de Jads e Jadson. Só vai ter chapéu. Ainda que teve o César e Paulinho, a gata do BMW, difícil não falar de amor com Daniel, abrindo aqui a última meia hora do café. Bom dia aqui pra Romilda ali no Mário Reiter, o Delmar do Jardim Primavera, já que acompanha da programação da Centro-América. Vamos pro intervalo? Tá chegando aquela mensagem de otimismo e reflexão, é hora do Pense Nisso.
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3: Perdendo a noção do tempo. A frase estampada numa arte divulgada em uma rede social me chamou a atenção. Compromisso não é chegar sempre no horário. Por vezes, quer dizer perder a noção do tempo. Tempo é algo tão precioso que, hoje em dia, muitos têm dificuldade em administrar. Já não temos paciência para uma longa conversa no telefone. Optamos por mensagens em grupo, respostas rápidas, e assim a vida segue. Utilizamos de ferramentas para otimizar o nosso tempo, mas deixamos de lado o essencial, o contato, o afeto, a presença. Quando pensamos em programar algo diferente com as pessoas que amamos, precisamos encontrar uma brecha, fazer alguns ajustes, porque geralmente as agendas não batem. No dia a dia, temos que concluir um trabalho até determinado horário, porque logo na sequência temos outros compromissos. As reuniões presenciais e as aulas foram substituídas por encontros virtuais. E aos poucos a gente começa a perceber que nossa agenda está cheia novamente. O ano passa numa velocidade assustadora. E o que temos feito com o nosso tempo? Muitos aproveitaram o período de quarentena para estudar mais. Outros para ajustar a vida espiritual e até mesmo familiar. Por causa da pandemia, para muitos de nós, a noção de tempo mudou. O valor dele também. Aprendemos que momentos em família são necessários. Mas também aprendemos da maneira mais difícil que o tempo não para e que não podemos voltar atrás quando perdemos uma pessoa importante para nós. Precisou que tudo parasse lá fora por um período para enxergarmos onde estávamos falhando e quanto é gostoso ficar perto de quem amamos. E passamos a entender que o tempo pode ser o nosso maior aliado ou o nosso pior inimigo. Depende da forma como lidamos com ele. De todos os compromissos, os que têm a ver com afeição são os mais preciosos. Precisamos sim aprender a administrar cada minuto para tornar o nosso trabalho mais produtivo, mas não podemos nos esquecer das nossas prioridades. Que possamos nos permitir perder a noção do tempo com quem amamos, andando de bicicleta com os filhos, tomando um sorvete com a família, sem pressa nenhuma. A vida está passando. Será que é tempo que nos falta para perceber? Hoje temos o privilégio de estarmos juntos. Parafraseando Lenine, será que temos esse tempo para perder? A vida é tão rara. Pense nisso. Mas pense agora. Chegamos assim ao final de mais um Pense Nisso. 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

6h26, aqui o som da Luísa com o Eterno Maurílio. Fechar aqui o nosso café sertanejo. Café de volta amanhã, na terça-feira, às 4 da madruga. Já já tem o Primeira Página Estadual, direto da capital. Às 7 tem Primeira Página Local, aqui com a nossa equipe de jornalismo, com a Tâmara Figueiredo, a Beatriz Schaefer, a Giovana Klaus. Às 8 tem Manhã 89. E eu te espero até lá.

0: manhã.
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0: Segunda-feira, 1º de junho. Ouça os destaques do Primeira Página de hoje. Casos de meningite sobem e doença já atinge 20 municípios do estado.
1: Mais de 16 mil câmeras vão reforçar a segurança das eleições em Mato Grosso.
0: Governo aprova projeto de acesso à Gruta da Lagoa Azul em Nobres e prefeitura contrata empresa para avaliar as condições da caverna.
1: Conta de luz segue mais cara em junho, com bandeira amarela.
0: Petrobras anuncia redução no preço do diesel a partir de hoje.
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0: Excelente segunda-feira para você, um excelente dia, seja bem-vindo. Até 8 horas da manhã tem muita informação. Na capital do estado, 21 graus a temperatura agora, máxima que pode chegar aos 32 na parte da tarde. Eu sou Cleto Kipper e ao meu lado Yasmin Oliveira. Bom dia para você.
1: Bom dia, Cleto. Bom dia para você, ouvinte. Excelente início de semana, bom início de mês, mais um mês. Estamos começando metade do ano já, hein, Cleto?
0: Pois é, passando rápido, hein?
1: Passa voando.
0: Faltam poucos dias para a Copa do Mundo e eu e você estamos em sintonia, viu?
1: Estamos, a gente nem combinou. O Cleto está totalmente Brasil, eu estou de amarelo, então a gente acabou combinando, já, sem querer, combinamos.
0: Já estou totalmente iludido, viu?
1: Olha, eu vou dizer para você que eu também estou. Estou muito iludida, meu Deus.
0: Vamos lá.
1: Ontem foi um jogão, tudo bem que era o Panamá. Mas
0: tá na Copa do Mundo.
1: Poxa, tá na Copa do Mundo, exatamente. E assim, o que eu pude perceber ontem é que o Ancelotti vai ter opções para jogo.
0: Ainda
1: isso
0: bem.
1: É que o melhor de tudo, né, Cleto? Porque antes nem isso a gente tinha, agora temos.
0: É, porque o time titular não convenceu, né? Mas o time que entrou no segundo tempo deu uma outra energia, foi um outro ritmo, então nos deixou ainda mais confiantes. Temos peças aí para reposição.
1: Totalmente iludidos. Vamos lá. E é assim que a gente começa o nosso jornal de hoje.
0: Bom, segunda-feira, não sei se você reparou aí no teu calendário, hoje é 1º de junho. É difícil, né? Uma segunda-feira assim, começando o mês, bom, mês que recebe o inverno, chega com marcos na comunicação, na história de Mato Grosso. Hoje é o Dia Mundial do Leite, data foi estabelecida pela ONU para alimentação e agricultura para destacar a importância do leite como um alimento global, reconhecer o setor leiteiro como uma peça-chave para a segurança alimentar.
1: Comemoramos também o Dia Mundial da Criança, proclamado pela Conferência Mundial sobre o Bem-Estar da Criança em 1925, o dia reforça o compromisso com a proteção, o direito à educação e o desenvolvimento saudável dos pequenos.
0: No cenário da comunicação, celebramos hoje o Dia da Imprensa. A data foi escolhida para homenagear a circulação do primeiro jornal brasileiro. Alguém se arrisca a dizer o nome? Pois é, Gazeta do Rio de Janeiro, em 1808. É um dia para relembrar o papel fundamental do jornalismo na defesa da liberdade de expressão e da democracia.
1: Comemoramos hoje também o aniversário do município de Brás Norte, uma cidade jovem e promissora aqui em Mato Grosso, que se destaca pelo potencial do agronegócio e que contribui para o crescimento e a riqueza de todo o nosso estado. Um abraço para todos lá de Brás Norte, que possam estar nos acompanhando pela internet, que este 1º de junho seja o início de um mês de muita produtividade, paz, cuidado com o próximo. Excelente segunda-feira para você, ótima semana.
0: E como começa o mês na capital de Mato Grosso, quando a gente olha especificamente para ruas e avenidas? Stephanie Gomes, seja bem-vinda, bom dia para você.
3: Bom dia, Cleto. Bom dia, Yasmin. Já temos uma movimentação se formando ali na região da Prainha do Centro, né? Bem próximo na região do Senai. A Avenida Senador Metelo, em Cuiabá, está com fluxo seguindo normalmente. A rodovia Helder Cândia, na região do Ribeirão do Lipa, ainda na capital, está com movimento mais intenso no sentido Cuiabá. Então, para o pessoal, né, que pode estar chegando por aqui nesse início de manhã ainda. Em Várzea Grande, a rodovia dos Imigrantes está com fluxo um pouco mais intenso também, principalmente na região do Capão Grande. E falando agora das principais vias, na Fernando Corrêa, próximo ao bairro Jardim das Américas, e na Miguel Sutil, o motorista pode encontrar um pouco mais de lentidão, sim, e é claro, fica o alerta para tomar cuidado e sair de casa com antecedência para não acontecer nenhum acidente na via, não fica muito mais congestionado e é claro, todo mundo chegar bem nos seus compromissos, né, Cleto? Eu volto com você.
0: Exatamente, Stephanie. E a linha está aberta aqui para você, tá? Qualquer novidade do trânsito é só chamar.
1: É isso mesmo, ó, para você motorista tem novidade, viu? O governo divulgou, o preço do diesel hoje vai ficar mais barato em todo o país. A Petrobras anunciou que uma redução de 35 centavos por litro nas vendas do combustível para as distribuidoras. Com a mudança, o valor médio do diesel nas refinarias passa de R$ 3,65 para R$ 3,30 por litro.
0: Essa medida faz parte daquele projeto do governo federal para reduzir os impactos da alta do petróleo devido à guerra lá no Oriente Médio. Além dos descontos anunciados pela Petrobras, o governo prorrogou até o fim de julho benefícios que ajudam a assegurar o preço do diesel e do gás de cozinha. Expectativa, então, a previsão, né, é que a redução ajude a diminuir os custos do transporte de cargas, passageiros. Agora os consumidores devem acompanhar se o desconto será repassado aos postos nos próximos dias, como a gente está percebendo, por exemplo, a queda no preço do litro do etanol.
1: Teve queda, então, no preço do litro do etanol. Hoje anunciado, então, essa redução no preço do litro do diesel, mas a gasolina teve alta na semana passada, na sexta-feira. E aí, com esse aumento no preço da gasolina, o combustível volta ao centro das discussões, né? Como é que fica essa conta, então? Um aumenta, outro sobe. A Stephanie Gomes, ela tá nas ruas hoje, contando pra gente como é que tá o trânsito, mas ela também conta pra gente como é que ficou esse reajuste no preço da gasolina.
4: O preço é um dos principais fatores considerados na hora de escolher o combustível. Para o estudante Lourenço, ele prefere o que muitas vezes é o mais barato.
5: Com álcool, sempre com álcool.
6: Por quê?
5: Geralmente questão de preço e rendimento.
4: Já advogado Matheus Silva prefere gasolina, mesmo pagando mais de R$ 6,70 no litro.
7: Eu prefiro porque, pelo tipo de carro que o motor do meu carro é turbo, né? Então é mais aconselhável, até para não sujar muito o bico, eu abastecer com a gasolina.
4: Com a moto movida só a gasolina, o pintor Marcos Roberto precisa trabalhar mais para dar conta de abastecer.
8: A gente tem que dar o pulinho assim, fazer os biquinhos, né? Serviço que aparece no sábado, no domingo. Aí esse dinheirinho que já ganha, já guarda para comprar gasolina, né? Dinheiro que você vai guardando para outras coisas, você já tem que tirar para poder comprar gasolina.
4: A Petrobras anunciou nesta quinta-feira um aumento de 48 centavos no preço do litro da gasolina A. O combustível puro vendido pelas refinarias às distribuidoras antes da mistura com etanol, que é conhecido como a gasolina C, essa que é vendida nos postos. Ao mesmo tempo, a empresa anunciou o desconto de 44 centavos do subsídio do governo federal para conter os efeitos da alta nos preços do combustível. Na prática, o aumento deve ser de 4 centavos para as distribuidoras. Na bomba, segundo o presidente do Sindipetróleo, Nelson Soares, o cenário ainda é de incerteza.
9: Quando as variações são muito pequenas, o próprio caminho que ela faz entre refinaria, distribuidora e posto absorve isso e não altera para o consumidor final. Então pode ser que não altere, pode ser que aumente os 3 centavos e pode ser que aumente mais de 3. A gente só vai saber a hora que as distribuidoras passarem a entregar esses produtos para os postos, que deve ser a partir de hoje.
4: Mas o alívio é provisório. O decreto do presidente da República, que determinou a contrapartida de 44 centavos no litro da gasolina, vale por 2 meses. E a economista Thaís Sampaio explica como isso vai funcionar.
10: Nós temos aí um pequeno alívio de 60 dias, que a gente nem pode considerar isso um alívio, porque vai aumentar da mesma forma, mas não na proporção tão brusca como se não tivesse a subvenção. Então a gente tem 60 dias aí acompanhando o mercado e ver o que mais a gente aguarda de decisão do governo federal e quanto com relação a Irã e Estados Unidos.
4: Segundo a economista Thaís, qualquer alta preocupa porque a gasolina está entre os itens que mais impactam a inflação.
10: Tudo que envolve frete, então o agronegócio principalmente, que depende do frete para poder fazer o escoamento de produção, ele sofre impacto direto. Os carros de aplicativo, tudo isso vai sofrer reajuste, então a gente vai sofrer nesse sentido.
4: Stephanie Gomes para o Primeira Página.
0: Obrigado, Stephanie. Seguimos monitorando junto com você, ouvinte. Olha, três matogrossenses foram presos no Pará ao lado de um foragido do Pernambuco. Eles são considerados foragidos internacionais, estavam na lista da Interpol. Essa prisão aconteceu durante uma operação da polícia que identificou o grupo. Segundo as investigações, o foragido era procurado por crimes fora do país, estava escondido lá na região. Os suspeitos de Mato Grosso estavam com ele no momento da abordagem. Essa ação contou com integração entre forças de segurança, o que permitiu localizar e prender os envolvidos. O caso chama atenção para a atuação de criminosos em diferentes estados e até com conexões internacionais. Os presos devem responder, então, por crimes e agora vão ficar pela, digamos assim, à disposição da justiça.
1: 6h44, tem novidades sobre a gruta lá de Nobres, a gruta Lagoa Azul.
0: Agora vai, Yasmin?
1: Agora diz que vai, Cleto. Vai passar por uma análise ambiental e microbiológica. A prefeitura, ela abriu uma licitação para contratar uma empresa especializada que vai avaliar as condições lá do local. O estudo, ele deve identificar a presença de fungos, bactérias e outros organismos que possam impactar a conservação do ambiente ou a segurança dos visitantes.
0: A Lagoa Azul é um dos principais atrativos turísticos de Mato Grosso, recebe turistas de diversas regiões do país por causa das águas cristalinas das formações naturais da gruta. Segundo o edital, a empresa contrata será responsável pela coleta de material e pela elaboração dos laudos técnicos. A proposta das empresas interessadas serão recebidas até o dia 11 de junho. A previsão é reforçar o monitoramento, preservação desse cartão postal, lembrando que a Gruta da Lagoa Azul, ela não pode ser visitada, né? Quem visita lá é só de maneira clandestina, a gente já denunciou isso várias vezes, mas o governo do estado, junto com o município, as duas instituições estão trabalhando para tentar reabrir e também levar a infraestrutura para essa região.
1: Pois é, e aí, como o Cleto disse, nessa primeira, foi divulgado na semana passada essa questão da análise da situação da Gruta da Lagoa Azul e um outra ação do governo que está sendo realizada para tentar levar turismo para aquela região é que a Sinfra, ela aprovou o projeto de pavimentação da estrada que leva até a Gruta da Lagoa Azul. Isso foi no fim da semana passada. A obra, ela está orçada em 16 milhões e meio de reais, prevê quase 12 quilômetros de asfalto. O documento, ele foi publicado no Diário Oficial do Estado, autoriza a elaboração dos projetos técnicos necessários para a execução dessa obra.
0: Que obra é essa? Tem terraplanagem, drenagem, pavimentação, sinalização e orçamento da estrada. O local está fechado, então, há mais de 20 anos. A Gruta da Lagoa Azul já foi considerada um dos principais cartões postais de Nobres. E o plano de reabertura, além da gruta, tem trilha, escadaria, espaço para receber visitante. Segundo o governo, apenas a obra do receptivo, é uma outra obra, tá? Já tem empresa contratada em um investimento de quase 4 milhões de reais. Por enquanto, a pergunta que não quer calar é quando a gruta será aberta ao público. Isso ainda não dá para dizer.
1: Vai demorar, né? Porque tem todo esse processo, tem que fazer essa análise da situação da gruta, até para não apresentar risco tanto para a questão do meio ambiente, quanto também para as pessoas que visitam o local. Rapidinho, antes do intervalo, Cleto, como é que tá o tempo nas principais cidades aqui de Mato Grosso?
0: Dá uma olhada aqui no celular. Cuiabá, 22 graus agora, Rondonópolis, 20, assim como Sorriso, Cáceres, 21, Barra do Garças e Sinop com 20. Então, mínimas variando entre 20 e 22 graus, máximas hoje variando entre 31 e 32 graus nas maiores cidades do estado.
1: Vamos para o intervalo, na sequência a gente volta por aqui falando sobre casos de meningite. A doença tem aumentado aqui no estado e está preocupando autoridades de saúde. A gente volta com essas informações daqui a pouco. 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
2: 6h48.
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12: 6h50, primeira página está de volta para você que está ligando o rádio agora, um bom dia. A Justiça de Mato Grosso quer identificar os fatores que contribuíram para a superlotação do sistema prisional aqui no estado. O desembargador Orlando Perri determinou que a CEJUS apresente em até 5 dias um levantamento de todas as unidades prisionais fechadas, desativadas ou interditadas nos últimos 10 anos. O relatório deverá informar quantas vagas deixaram de existir nesse período e qual foi o saldo entre as vagas criadas e extintas. A medida faz parte de uma ação da Defensoria Pública que acompanha as condições enfrentadas pelos detentos. Dados do Grupo de Monitoramento e Fiscalização do Sistema Carcerário do TJ apontam que as unidades prisionais operam acima da capacidade. Atualmente, possui espaço para quase 13 mil presos, mas abriga 16 mil em regime fechado. Além dos números sobre as vagas perdidas, o governo estadual também deverá informar se existem projetos para recuperar ou substituir esses espaços, incluindo cronogramas, orçamentos e o andamento de obras previstas para o sistema prisional.
13: Vamos para a região norte do estado agora, falar com a, hoje quem está com a gente por lá, a Tâmara Figueiredo. Ela vai trazer informações falando sobre os casos de meningite. Mato Grosso registrou quase um novo caso da doença por dia, no intervalo de apenas uma semana. Os números trazem um alerta, inclusive, sobre a necessidade da vacinação e a busca médica logo na sequência, logo ali nos primeiros sintomas da doença. Não é mesmo, Tâmara? Bom dia.
2: Olá, bom dia, Yasmin, Cleto, ótima semana para vocês. Exatamente. E segundo os dados da Secretaria Estadual de Saúde, o número de casos subiu de 46 para 53 em apenas 7 dias. E eu te lembro que até agora 8 mortes foram confirmadas no estado. Os óbitos foram em Cuiabá, Juscimeira, Sinop, Sorriso e Vila Bela da Santíssima Trindade. Sinop é a cidade com o maior número de mortes pela doença. São 3 registros. Já entre os municípios com mais casos confirmados, Cuiabá lidera com 14 pacientes. Na sequência, aparecem Várzea Grande e Rondonópolis, com 5 casos cada. Cáceres e Sorriso têm 4 registros e Sinop aparece com 3 casos confirmados. Ao todo, 20 municípios mato-grossenses já registraram pacientes com meningite em 2026. E a doença pode evoluir rapidamente e causar sequelas graves ou até mesmo a morte. A orientação médica é buscar atendimento ao notar os primeiros sintomas, que são febre, dor de cabeça, rigidez de nuca, náuseas, vômito, falta de apetite e irritabilidade. Volto com vocês.
12: Muito obrigado, Tâmara, pelas suas informações. Bom, no caso da meningite, a prevenção continua sendo a melhor alternativa. O SUS, ele disponibiliza 2 vacinas, a meningocócica C e a meningocócica ACWY. Ambas, as duas, cobrem a maior parte dos registros da doença. Já a vacina contra o sorogrupo B, essa só está disponível na rede privada, tem que pagar, tem que desembolsar, tá? Para manter a caderneta das crianças em dia, o orçamento pode apertar. O SUS, ele oferece de graça, então, proteção, como eu disse, dos tipos C e ACWY. Já o imunizante que protege contra o tipo B é na rede privada. O esquema exige 3 doses para os bebês. Custo total pode passar dos R$ 2.000, é que é mais ou menos R$ 700 a dose, tá? No caso das crianças que precisam de 2 doses, o valor pode passar, de R$ 1.400, por exemplo. A pediatra Andréa Minossi explica que a vacinação é essencial. Vamos entender.
9: O Ministério da Saúde já disponibiliza há alguns anos a vacina contra a meningite do tipo C na rede pública. E na rede privada nós temos vacinas até melhores e mais adequadas para várias faixas etárias.
13: Pois é, a meningite, ela tem vários tipos. A doença, ela evolui rápido e pode ser fatal em poucas horas. E a pediatra também explica pra gente.
9: As meningites podem ser causadas por qualquer agente etiológico que a gente chama. Os principais são as bactérias, os vírus, existe também meningite fúngica, meningite por parasitas e outras causas que podem ser diagnosticadas. Na verdade, todas elas podem evoluir para casos mais graves, mas o que é mais comum são as meningites bacterianas.
12: A procura pela vacina do tipo B, né, aumentou em Cuiabá e também no interior do estado. Clínicas particulares relatam alta na demanda, buscam facilitar o acesso. A Unimed Cuiabá, por exemplo, o pagamento pode ser parcelado em até 10 vezes sem juros. Já no laboratório Sabin, há opções de parcelamento que chegam a 12 vezes. Atualmente, cada dose de vacina contra o sorogrupo B custa em torno, então, de R$ 740 nas clínicas particulares. Orientação é que pais e responsáveis, também adultos, verifiquem com um profissional de saúde se há indicação ou não para a vacinação.
13: Vamos para Rondonópolis agora falar com Alex Bettinardi. A Secretaria de Estado de Educação abre hoje as inscrições para o curso preparatório do pré-ENEM digital, voltado a ex-alunos da rede estadual e também a comunidade em geral. Essas aulas, elas são oferecidas de forma online, totalmente pela internet. Alex Bettinardi, bem-vindo, bom dia.
14: Olá, bom dia, Yasmin, bom dia a todos que nos acompanham. Pois é, as inscrições podem ser feitas de hoje até o dia 21 de junho, por meio do formulário eletrônico. O conteúdo ficará disponível no ambiente virtual de aprendizagem, onde os participantes terão acesso a videoaulas, aulas ao vivo, também simulados, revisões de conteúdo e atividades de produção textual. Segundo a Secretaria de Educação, o objetivo é ampliar o acesso à preparação para o Exame Nacional do Ensino Médio e aumentar as oportunidades de ingresso no ensino superior. Além da modalidade online para a comunidade, o pré-ENEM Digital Mato Grosso também atende estudantes da rede estadual que estão concluindo o ensino médio, alunos da educação de jovens e adultos e estudantes do segundo ano do ensino médio. Na primeira, no primeira página, tem uma matéria completa com todos os detalhes do curso e também o link para o formulário online de inscrição. O projeto oferece acompanhamento pedagógico, revisões e simulados para reforçar a preparação dos estudantes. Yasmin e Cleto, são essas informações. Volto com vocês na capital. Boa segunda-feira pra gente.
12: Obrigado, Alex. Olha, a Universidade Federal aqui do estado perdeu posições no ranking mundial de universidades divulgados hoje pelo Centro para Rankings Universitários Mundiais. A UFMT aparece agora entre as 1.800 melhores universidades do mundo.
13: No ano passado, a instituição estava em uma colocação melhor nesse levantamento. A queda segue uma tendência nacional. Das 52 universidades brasileiras presentes no ranking, 45 recuaram de posição. Segundo o Centro para Rankings Universitários Mundiais, o resultado reflete principalmente a perda de desempenho em pesquisa e a concorrência cada vez maior de universidades de países que investem mais em ciência e educação. Para estudantes, pesquisadores e para o setor produtivo, o alerta é sobre a importância dos investimentos em ensino superior e inovação. O ranking completo está lá no site do G1, você pode conferir lá a lista e também os detalhes do que fizeram cada uma dessas universidades caírem no ranking.
12: Uma notícia voltada para o campo antes do intervalo: segue até o dia 10 de junho o prazo para produtores rurais atualizar as informações dos rebanhos junto ao INDEA. A campanha é obrigatória e atinge criadores de bovinos, bubalinos, ovinos, caprinos, equídeos, suínos, aves, peixes e abelhas. A atualização pode ser feita pela internet, no módulo do produtor ou presencialmente em qualquer unidade do INDEA. Segundo a instituição, os dados são fundamentais para planejamento de ações de defesa sanitária. Quem não realizar o procedimento pode ter restrição na emissão da GTA, que é a Guia de Trânsito Animal, e ainda ficar sujeito a multa de quase R$7.000. Por isso, recomendação, não deixe para a última hora, tá? Até dia 10 de junho o prazo para os produtores vacinarem o rebanho.
13: Vamos para o intervalo, na sequência a gente volta por aqui com informações. Você de Sorriso e Rondonópolis, fique com o seu jornal local. E você da região metropolitana, mais de 16 mil câmeras vão reforçar a segurança nessas eleições em Mato Grosso. A gente conta isso e muito mais para você depois do intervalo.

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8: Olá, muito bom dia para você que nos acompanha aqui na Centro América FM. Uma ótima segunda-feira para você. Hoje, dia 1 de junho de 2026, dia da imprensa, celebrando o papel fundamental da imprensa na sociedade. E eu sou Tamara Figueiredo, ao meu lado a Beatriz Schiffer. Vamos até às 8 horas da manhã com muita informação aqui no Primeira Página. Bom dia, Beatriz. Uma ótima segunda-feira.
9: Bom dia, Tamara. Muito bom dia, Fabiano Lins, nos trabalhos técnicos aqui conosco. E bom dia especial a você, ouvinte, que nos acompanha de todas as plataformas, seja pelo rádio, em casa ou no carro. Você também pode nos acompanhar através da internet, no portal Primeira Página, ou pelo seu celular, através do aplicativo. Nosso muito obrigado pela sua companhia e audiência. A partir de agora, a gente vai saber de tudo que foi destaque em Sorriso e região durante o final de semana. Boa segunda-feira.
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8: 3 acidentes graves mobilizaram equipes de resgate em Sorriso durante o fim de semana.

0: como é que foi seu fim de semana? Tudo tranquilo? Descansou? Trabalhou? Viajou? Curtiu com a família? Ou ainda tá precisando de mais 2 dias de folga? Por aqui o Fabiano Lin chegando. Vamos juntos aqui, começando mais uma semana junto com você, com mais um Manhã 89, a programação completa, música, informação, prêmios. Daqui a pouco tem a nossa pergunta do dia, tem aquele momento do aniversariante, tem papo de novela, tem a nossa mensagem do dia. Junho chegou e junto com ele, mais uma oportunidade de recomeçar. Mas antes de sair correndo atrás de tudo o que você deseja, desacelere. Nem tudo precisa acontecer hoje. Nem todo sonho tem que ser realizado agora. Às vezes, o que a vida mais pede é que a gente aproveite o caminho. O abraço, a conversa, o café da manhã, a presença de quem amamos. Porque o tempo passa e o que realmente importa não pode ficar para depois. Então, para este novo mês, menos pressa, mais propósito, menos ansiedade, mais confiança e mais fé no tempo perfeito de Deus. Bem-vindo, junho! Essa é a nossa mensagem do dia de hoje.
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0: Zé Neto e Cristiano. Cadeira cativa. Fechou a primeira sequência de hoje aqui no manhã. Matheus e Cauã com Lauana Prado, Admita. Que pena com o Thales Lessa e o Diego e Vitor Hugo. Desacelere esse passo com Cleito e Romário. Abriu o nosso programa dessa segunda-feira. Bom dia aqui pro Juliano, bom dia pra Hillary, pro Lorenzo, a Elisete, o Juliano no Pinheiros 2. Bom dia também pra Antônia, a Cleonice, a Gelsonita, a Márcia Alcântara, a Rosineide, a Romilda ali no Mário Reiter, o Delmar, a Rosane, a Margarete, o Adão. Bom dia pra você que tá aí acompanhando a gente. Oi, minha amiga dona de casa, tudo certo? Boa semana pra você, você no comércio aqui de Sorriso, você nos sítios, chácaras, fazendas, nos ranchos, você que dá aquela carona pra gente aí na bolé do caminhão, a galera da rodagem, bom dia pra você, motorista de aplicativo, taxista. Bom, antes de ir pro intervalo, deixa eu trazer aqui a nossa pergunta do dia de hoje. Já tá rolando aqui no status do nosso WhatsApp, tem um banner já por lá. Deixa eu trazer aqui a nossa pergunta. Bom, agora eu quero ouvir você aqui do Manhã 89. Será que todo segredo precisa ser revelado? Ou tem coisa que é melhor ficar guardado para não destruir um relacionamento? A pergunta de hoje é forte, hein? Guardar segredo é privacidade ou é a falta de confiança? Hã? Você perdoaria se descobrisse que a pessoa que você ama guarda um segredo importante de você? Ou nem tudo precisa ser contado? Se está escondendo é porque tem problema? Conta pra gente aqui no nosso WhatsApp 669-9675-0551. Bom dia aqui pro Marcelo de Maria, dando aquela carona pra gente. Alô, Marcelão, bom dia pro Loredi, ali no Projeto Casulo, também tá ligado, acompanhando a programação do Manhã 89, uma rápida pausa.
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0: 8:21.
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6: Da capital do agro, céu encoberto, a temperatura agora é de 24 graus.
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0: clássico aqui da manhã, voltando lá no início da década de 2000 com Dido, Don't Leave Home, 8:28 agora.
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Centro América, rádio que só tem funk, o Henrique Juliano, seja ex. 8h34, essa foi a indicação aqui do Loredi, ali no Projeto Cazola, ouvindo aqui a programação do manhã. 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
1: Está chegando a primeira edição de hoje aqui do Centro América News. A informação com a Tamara Figueiredo. Bom dia para você.
2: Olá, bom dia, Fabiano Lins. Bom dia aos ouvintes do Centro América News. Relatório aponta que Mato Grosso enfrenta uma explosão de 194% nos casos de agressão a idosos nos últimos 10 anos. O novo relatório revela que o estado atingiu o pior patamar da violência contra a terceira idade. O ambiente que deveria ser de cuidado e proteção tem se tornado um cenário de agressões para a população idosa em Mato Grosso. Os casos de violência interpessoal contra a terceira idade, notificados no sistema de saúde do estado, quase triplicaram em um intervalo de 10 anos. Os dados foram revelados pelo Atlas da Violência 2026, apontando que as notificações saltaram de 59 em 2014 para 174 em 2024, uma escalada de 194,9%. Segundo os pesquisadores, o aumento vertiginoso dos índices nacionais e regionais está ancorado em dois fatores principais que correm de forma paralela: o aumento real da violência e a melhoria na notificação dos casos. 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

0: Que espetáculo de interpretação pra embalar aqui a nossa manhã, né? Na voz inconfundível de Phil Collins, trazendo uma suavidade sem tamanho aqui pra lindíssima True Colors. Essa verdadeira obra de arte ficou mundialmente famosa e foi lançada originalmente lá no ano de 1986, na voz aí da genial Cyndi Lauper. E nas mãos de Phil Collins, ela ganhou esse tom mais intimista, mais a mensagem inspiradora continua. Aquela mensagem que a gente tanto ama, não tenha medo de mostrar as suas verdadeiras cores para o mundo. É um clássico monumental que traz uma paz gigante e um verdadeiro abraço para o nosso dia. 8h44.
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0: Só não mexa nas minhas gavetas, por favor. Danilo e Davi fechando aqui a nossa sequência. 12 minutos faltando aqui para as 9 da manhã. Bruno Rosa com Murilo Huff, Atriz Demais. Abrimos lá com True Colors e o clássico aqui na voz do Phil Collins. Bom dia aqui pro Anderson, tá com a gente ligado.
1: Bom dia, bom dia.
0: Tudo certo, Anderson?
1: Curtindo na Centro América aí. Essa colheita do milho aqui na Fazenda Dama, aqui na linha tropical aqui. Ótimo dia pra nós aí do agro e pra todos os trabalhadores.
0: Então, tamo junto.
1: Na peleia e curtindo a rádio Centro América.
0: Valeu, aquele abraço, Anderson, toda a galera no agro. Bom dia aqui também pra Hillary. Bom dia, aproveitando também, mandando um alôzão aqui pro Lorenzo, a Elisete. Aliás, é que o Juliano tá participando da nossa pergunta do dia hoje. A nossa pergunta de hoje, deixa pra você que chegou agora. Será que todo segredo precisa ser revelado? Ou tem coisa que é melhor ficar guardado pra não destruir um relacionamento? A pergunta de hoje é forte, viu? Guardar segredo é privacidade ou é uma falta de confiança? Qual a sua opinião? Aqui o Juliano deixou a mensagem dele. Bom dia, para mim tem que ver sobre o que seria. Porque se for algo que vá atrapalhar o relacionamento, tem que ser compartilhado. O Lorenzo também aqui participando com a gente. Perdoaria sim, se é segredo é porque não deve ser contado. Eu tenho meus segredos e não conto para ninguém. Oi, Elisete, tudo bem? Bom dia para você também, valeu pela participação. Bom dia pro Juliano. Esse aqui é o Juliano Froming, lá do Pinheiros 2. Ah, aqui também com a gente a Naires. Bom dia, Naires, tá na sintonia. Bom dia também aqui pro Eduardo Felipe. Estamos aqui na sinalização de trânsito de Sorriso, acompanhando a Centro América.

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2: É hora de parabenizarmos aqui os famosos, as celebridades, os fãs aqui da Centro América que hoje estão de aniversário, nessa segunda-feira, 1º de junho. Parabéns aqui ao Celso Portioli, apresentador de televisão brasileiro, nascido em Icaraíma, no Paraná, em 1968. Quem está de aniversário hoje é a cantora e compositora canadense, a Alanis Morissette, nascida em 1974. Parabéns também para o Morgan Freeman, ator e diretor norte-americano, nascido em 1937. Parabéns para você, fã, que hoje está completando mais um ano de vida também.
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0: pra fechar muito bem essa primeira hora aqui do manhã de hoje, com aquele astral lá em cima e muito balanço, aqui com Papas da Língua e a participação do Buchecha, regravando o clássico Pingos de Amor aqui na Centro América, fechando a nossa primeira hora.
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Assim começa um dos maiores clássicos da música sertaneja do país. Lançada em 1990, Almir Sater e Renato Teixeira assinam a composição de Tocando em Frente. A criação da música se deu de forma natural e harmônica, como a própria canção transmite. Almir estava na casa de Renato para um jantar, pegou o violão do filho dele e começou a dedilhar os versos que tão bem conhecemos. Enquanto isso, Renato começou a escrever os primeiros versos. Versos estes que contam na primeira pessoa a decisão deste de andar mais devagar, fazendo paralelo com a vida do boiadeiro no campo, sobretudo passando essa lição de não precisar ter pressa e aproveitar mais a jornada. Ver beleza em todos os momentos é necessário, como Almir canta que é preciso a chuva para florir. Ou seja, os momentos ruins são tão necessários quanto os bons. Mesmo feita pela dupla, a primeira a gravar a faixa foi Maria Bethânia. Sendo uma música que agradou a todos, diversos artistas queriam mais que conhecer as manhas e as manhãs, e sim cantá-la, como Paula Fernandes, Daniel, Ana Carolina, Sérgio Reis, Leonardo, Padre Fábio de Melo e duo Ana Vitória. Com vocês, no sucesso que você não esquece, Tocando em Frente, de Almir Sater e Renato Teixeira.

0: Tocando em Frente foi também trilha sonora das duas versões da telenovela Pantanal. Na primeira versão exibida pela Rede Manchete, de 1990, e no remake, produzido pela TV Globo em 2022. A canção também foi premiada na época de seu lançamento como Canção do Ano na categoria Especial e categoria MPB do Prêmio Sharp. Eu sou o Paulo Vaz e essa foi mais uma edição do Sucesso que Você Não Esquece. Até a próxima. Bye, bye.
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6: É hora de papo de novela, você fica sabendo tudo que rola no capítulo de hoje da novela Coração Acelerado, essa novela das 7 da Globo que você acompanha, claro, na tela da TV Centro América no canal 7.1 digital. Capítulo 121 dessa segunda-feira, 1º de junho, Janete vai descobrir que agrado cedeu às chantagens de Nayane para protegê-la. E Zuzu vai aconselhar a amiga a conversar com a filha. Irene vai repreender Valmir por enviar uma carta anônima a Janete. Gael vai se oferecer para conduzir Ana Castela a bom retorno e Nayane vai se revoltar. Janete vai conversar com agrado sobre a filha ter aberto mão de seu passado com João Raul para protegê-la. O Leandro vai se encantar pelas atitudes de Eduarda. O Alaorzinho vai exigir que sua equipe encontre Ana Castela, que se diverte na estrada com Gael. Todos vão se surpreender quando a Ana Castela decidir permanecer em bom retorno. Janete vai procurar uma delegacia a fim de esclarecer a morte de Jean Carlos. É o resumo de hoje do capítulo da novela Coração Acelerado, que você acompanha logo mais na tela da TV Centro América.
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6: Vamos nessa, mais uma hora aqui do manhã, manhã de segunda-feira, primeiro

0: De junho de 2026, manhã de céu parcialmente nublado, 26 graus na capital do agro. Por aqui o Fabiano Lins, na sua companhia até às 10, nessa primeira parte do Manhã 89. Vou abrir rodada de sorteio agora. Finalzinho dessa hora tem presentão pra você. O Recanto da Viola preparou um presente especial pra você, fã. Eu tenho um almoço delicioso, você mais acompanhante lá no Recanto da Viola por nossa conta, para participar, vai deixar o nome completo com o telefone e vai responder pra gente qual música não pode faltar em um almoço perfeito. Anotou aí? Nome completo com o telefone e vai responder pra gente qual música não pode faltar em um almoço perfeito. Vai rolar agora aqui no nosso status também um banner com toda a dinâmica para você participar.
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Centro América, rádio que só tem fã. Saudade da minha vida com o embaixador Gustavo Lima. Rolou aqui ainda o Gian Giovanni com Bruno Marrone. Me faz te odiar. O Paulo Vaz contando mais uma história do sucesso que você não esquece. Aqui, girando a hora, tem prêmios pra você no final dessa hora. Tem hoje aqui um almoço delicioso. Você mais acompanhante. É o Recanto da Viola que chegou aqui na nossa programação para presentear você, fã aqui da 89, para concorrer. Vai deixar o nome completo com o telefone e vai dizer pra gente qual música não pode faltar em um almoço perfeito. 669-9675-0551 é o nosso WhatsApp para sua participação.

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0: E aí, Inter Romário, com Zé Neto e Cristiano, Novo Namora, 9:32, fechou mais uma sequência de músicas, Murilo Rufi, Saudade Estranha, Photography of Ed Sheeran, pra gente matar saudades, todo o clima romântico. Foi a pedido aqui da Cláudia, nossa fã aqui de cara. Tá apaixonada, Cláudia? Esse som faz a gente lembrar daquele filme Como Eu Era Antes de Você. Lindo esse filme, eu já assisti umas 3 vezes. Emocionante, né? Tem sorteio final da hora. Você que tá chegando agora aqui no Manhã 89, o Recanto da Viola preparou um presentão especial para você, fã aqui da 89, um almoço delicioso para você mais acompanhante. Fabiano Lins, como é que faz para eu participar? Olha, nome completo com telefone aqui no nosso WhatsApp e responda: qual música não pode faltar em um almoço perfeito? 669-9675-0551. Tá liberado aqui para sua participação, tá? Aqui no status do nosso WhatsApp tá rolando também um banner com toda a dinâmica para você participar.
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0: Tá chegando mais uma edição aqui do Centro América News. A informação agora é com a Beatriz Schaefer. Bom dia para você.
3: Fabiano Lins, ótima manhã e uma ótima segunda-feira a você e aos ouvintes da Centro América FM. 2 incêndios em veículos registrados durante o final de semana em Sorriso reforçam a importância da prevenção. Um dos casos ocorreu no bairro Copenhagen, onde um caminhão utilizado na coleta de lixo foi destruído pelas chamas. O outro foi registrado no quilômetro 780 da BR-63, em frente à estrada da comunidade Barreiro, envolvendo uma caminhonete. Apesar dos danos materiais, ninguém ficou ferido. Os episódios servem de alerta para a necessidade de manutenção preventiva, de manter os equipamentos de segurança em condições adequadas de uso. Para se manter informado, saber de tudo que é destaque em Sorriso e Região, continue conosco aqui na Centro América FM.
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0: 9:35.
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Centro América, rádio que só tem fã. 13 minutos faltando para as 10 da manhã. Shakira, para fechar mais uma super sequência, tá rolando sorteio já já. Ainda tem tempo para você participar. Tem um almoço delicioso, você mais acompanhante lá no Recanto da Viola. Chegou aqui na nossa programação para presentear você, fã do 89, para concorrer. Deixa o nome completo com o telefone e responde pra gente qual música não pode faltar em um almoço perfeito. Fechou?

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0: Para fechar nosso papo de novela, resumo do que rola no capítulo de hoje da novela Quem Ama Cuida, a novela das nove da Globo, que você acompanha na tela da TV Centro-América no canal 7.1 digital. Capítulo 13 dessa segunda-feira, 1º de junho, Pilar vai dizer a Arthur que não desistirá de provar que o irmão está senil. Tiago vai mencionar que o único jeito de ele subir na empresa é com a morte de Arthur. Ulisses vai surpreender a família com suas decisões em relação ao dinheiro que ganhou de Arthur. Otoniel vai decidir sair de casa para a tristeza da família. Arthur vai ficar livre das acusações de Pilar sobre sua autonomia durante a audiência. Já Enéas vai arrumar um lugar em uma pensão para Otoniel. Francesca vai se comover com a tristeza de Otoniel. Carmita vai procurar Arthur com a intenção de fazê-lo desistir de seu casamento. É o resumo de hoje do capítulo da novela Quem Ama Cuida, que você acompanha logo mais na tela da TV Centro América.
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Nickelback, 4 minutos aqui para as 10 da manhã, tá saindo agora resultado de sorteio, você que participou, vamos lá. Um almoço com acompanhante lá no Recanto da Viola. Quem tá se dando bem hoje aqui é a Elisane Rodrigues de Almeida, final no telefone 9744. Atenção, parabéns, Elisane Rodrigues de Almeida. Lindona, você pode ir diretamente lá no Recanto da Viola, tá? Chega lá, você apresenta seu documento com foto, tá? Esse prêmio é válido até sexta-feira. Você tem essa semana inteirinha praticamente para ir lá deliciar desse almoço. Você mais acompanhante. Bom, hora de fechar aqui a primeira parte do manhã de hoje. Já já chega Silvia Letícia com a segunda parte do programa. Nos falamos amanhã cedinho, às 5 da madruga, com o Café Sertanejo. Boa semana para você, um abraço e até amanhã. Tchau, tchau.

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E nós estamos aí a bordo de um novo mês, né, gente? É um mês gostoso, mês de Copa, mês de festa junina, comidas típicas, noites mais fresquinhas. Ah, que coisa boa! Esse novo mês traga aí saúde, paz, prosperidade, alegria, motivos para você agradecer sempre. Começar um novo mês é como receber aquele caderno em branco, sabe? Você não pode apagar as páginas de maio, mas pode escrever uma linda história a partir de hoje. Então, que junho seja leve, produtivo, cheio de conquistas para você. Sou Silvia Letícia, vamos juntos até as 2 da tarde na Rádio Que Só Tem Fã. Péricles, Ana Castela, Simplesmente Acontece.

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1: 10:18, bom dia.
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0: Centro América, rádio que só tem fã. E a música deles, Zezé de Camargo, Irmão da Lua, fecha a sequência na Rádio Que Sorriso e Região sintonizam. Um ótimo dia pra você, minha amiga dona de casa. Já limpando aquela bagunça do final de semana. Começando junho, já cuidando da família, já preparou aquele café, organizou tudo com amor. Agora preparando aquele almoço gostoso. Um abraço pra vocês aí. E claro que a sua trilha sonora tá aqui na sua 89.
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0: Vamos falar com a Tâmara Figueiredo. Oi, Tâmara, bom dia para você.
3: Bom dia, Silvia Letícia, bom dia aos ouvintes do Centro América News. Mato Grosso quebrou uma barreira histórica em seus indicadores sociais e econômicos. O estado alcançou a marca de 0,812 no índice de desenvolvimento humano municipal, consolidando um crescimento de mais de 9% nos últimos 12 anos. Os dados, que constam no relatório global Radar IDHM, inserem oficialmente o território mato-grossense no patamar de muito alto desenvolvimento humano, a classificação mais alta da régua internacional do Programa das Nações Unidas para o Desenvolvimento. O levantamento, realizado em parceria com a Fundação João Pinheiro e o IBGE, mede o progresso dos estados e regiões brasileiras com notas que variam de 0 a 1. Qualquer pontuação acima de 0,800 coloca a região no topo do bem-estar social. Com o novo desempenho, Mato Grosso garantiu a 8ª posição no ranking nacional das unidades da federação que atingiram a faixa de excelência. Outras notícias você acompanha a qualquer momento com mais um Centro América News.
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0: 10:30, bom dia.
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0: Centro-América, rádio que só tem fã. Luan Santana, dia, lugar e hora. Alexandre Pires, Léo Santana, Boteco Terapia. Nosso Manhã 89 é a melhor programação para sua manhã de segundona, principalmente para começar o mês, né? Agora vem cá, fã, que eu quero falar para você uma coisa muito bacana, muito legal. 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Centro América, agora 15 para as 11, bom dia.
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0: Centro-América, a rádio que só tem fã. Jason Mars com a música Love Someone. Antes de roubar pra mim, 11:20. Essa foi a nossa primeira hora juntinhos nessa segundona. Play em mais uma semana, play em mais um mês, né? Com muita música, muita coisa bacana pra você. Na próxima hora tem hit da semana, hit do dia, tem prêmios pra você.
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5: Nosso início de tarde em 32 graus, com umidade relativa do ar em 42%. Boa tarde para você.
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0: Centro-América, rádio que só tem fã, Luiz Melodia, Juventude Transviada, fechou nossa sequência aqui nessa tarde. Gente, seguinte, vou liberar sorteio pra você participar comigo, né? Seu início de tarde com música boa, com nostalgia, matando saudade, concorrendo a prêmios por aqui. 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
0: Vamos falar com a Tâmara Figueiredo. Oi, Tâmara, boa tarde para você.
3: Boa tarde, Silvia Letícia, de volta com mais um Centro América News. O estado de Mato Grosso se despediu de maio e abre o mês de junho sob o domínio de uma potente massa de ar seco e quente. O bloqueio atmosférico vai consolidar o início do inverno climático no Centro-Oeste, período em que o contrário do sul do país é marcado pela estiagem prolongada e tardes de calor intenso. De acordo com a agência Climatempo, os termômetros devem atingir marcas acima de 34 graus em várias cidades do estado nos próximos dias. O fenômeno provoca a redução gradual e definitiva das frentes de chuva, além de uma queda severa nos índices de umidade relativa do ar, desenhando o cenário típico da temporada de seca na região central do Brasil. A tendência é de temperaturas acima da média histórica para o período e índices de umidade do ar perigosamente baixos no estado. Outras notícias você acompanha a qualquer momento com mais um Centro América News.
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0: 12:31.
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2: Estamos de volta, agora meio-dia e 33. Clima gostoso, agradável em Sorriso. Estamos na marca de 32 graus. E Tigres de Bengala chega na programação da Centro América com Agora ou Jamais. Uma ótima tarde para você na rádio que só tem fã.

0: descobridor dos sete mares por aqui na sua Centro-América. E olha só, gente, vamos falar de Rock in Rio. No último fim de semana, né, as últimas atrações deste ano foram confirmadas ao público. Entre os destaques estão os artistas como Black Eyed Peas, Calvin Harris, também Neo e Lola Young, e muito mais, gente. Que show, hein? Delícia. Daqui a pouco eu tô de volta. Ótima semana pra você ligado na melhor do seu rádio, aqui na sua 89. Volto já.
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0: 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Agora 12:01.
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0: Sagra, girassol, aquele amarelo bem lindo, né? Oh, coisa boa. Já participou do nosso sorteio? Ainda não, né? Tá ligando o rádio agora? Então se liga. Depois que você deixar as crianças aí na escola, chega lá no seu trabalho rapidinho e já manda aqui seu nome completo, número do seu telefone, pra você concorrer a esse rodízio ditado com direito acompanhante, tá? É o ditado que preparou esse prêmio Mária pra você aqui na sua tarde da 89,3. Delicioso rodízio ditado pra você mais acompanhante. Nome completo, número do seu telefone e boa sorte. Daqui a pouco tem sorteio.
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8: Olá, tudo bem? Eu sou Paulo Vaz e está no ar mais uma edição do Sucesso que você não esquece. A canção da qual falaremos foi gravada por mais de 180 artistas diferentes. Paul McCartney disse que essa música é a maior assassina de todos os tempos. Paul falou isso pelo fato de que os dois autores da música, Peter Hams e Tom Evans, cometeram suicídio. Seu verso foi composto por Ham, originalmente intitulada If It's Love, mas faltava um refrão com mais impacto. Evans escreveu o refrão sem um verso forte. Assim, o dueto fundiu-se, as duas, em uma única. O protagonista da balada afirma que não posso viver se eu for viver sem você. A gravação de Bad Finger, da canção, que é mais brusca que as versões anteriores, definhava como uma faixa obscura do álbum, até que foi percebida um ano mais tarde por Harry Nilsson. Em uma relação irônica com a letra da música, ambos compositores cometeram suicídio posteriormente. A canção tornou-se um single famoso após ser regravado por Nilsson para seu álbum Nilsson Schmilsson, em 1971. Ela permaneceu como número 1 na Billboard Hot 100 norte-americano por 4 semanas, de 19 de fevereiro a 18 de março de 1972. A música rendeu a Nilsson um Grammy de melhor performance vocalista masculino pop do ano. Em 1972, recebeu o disco de ouro por 1 milhão de cópias vendidas, além da indicação de melhor disco do ano. É a música que mais rende royalties para Hams e Evans. Ouviremos no sucesso que você não esquece, a apaixonante Without You, com Nilsson.

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24 anos dessa canção, Já Sei Namorar, Tribalistas, na tarde da sua Centro América, fazendo parte dessa odisseia do tempo aqui no nosso Flash Hits. Você ouve a boa programação da Centro América e também concorre a prêmios. Ditado Popular preparou aqui pra você aquele prêmio Mara. Isso mesmo, tem um delicioso rodízio ditado pra você e mais acompanhante. É, manda seu nome completo, número do seu telefone pro nosso WhatsApp, o ganhador vem retirar o seu vale aqui na Centro América, apresentando o documento com foto e já já tem sorteio, tá? Boa sorte pra você. Ótima tarde, Daiane, Franciano, Lindalva, Wender, tá ligadão com a gente, alô, Elisandra, Josi, Dani, Duda.

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1: 1:15, boa tarde.
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0: Centro-América, a rádio que só tem fã com o aniversariante do dia, Alanis Morissette. É a cantora canadense, completa aí 52 anos, sendo uma das vozes mais marcantes da música mundial. Dona de letras intensas, honestas e cheias de personalidade. Seu nome ficou eternizado principalmente como clássico, né? De 1995, que mudou o rock alternativo dos anos 90. E ela é simplesmente maravilhosa. Então, neste dia, em 1974, nasce Alanis Morissette, uma das rainhas do rock alternativo. E claro que você ouviu aqui na Centro América. Gente, tá sabendo dessa novidade que eu quero te contar agora? Ah, não acredito. Sério? Vem cá. 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Daqui a pouquinho eu tô de volta com você.
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0: Vamos falar com a Beatriz Schaefer. Olá, Beatriz, uma boa tarde.
2: Silvia Letícia, boa tarde. De volta ao Centro América News. O Brasil perdeu espaço no ranking mundial de universidades divulgado recentemente. Das 52 instituições brasileiras presentes na lista de 2026, 45 caíram de posição, principalmente devido ao desempenho mais fraco em pesquisa científica. A USP segue como a melhor colocada do país, mas também registrou queda. O cenário levanta uma reflexão: o que a perda de competitividade das universidades pode significar para a formação de profissionais e para o desenvolvimento do país? Enquanto isso, nações como a China avançam com fortes investimentos em educação e pesquisa. Para se manter antenado sobre saúde, segurança pública, educação e muito mais, acesse as nossas redes sociais e continue conosco aqui na Centro América FM.
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0: 1:32.
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Flávio Venturini, Gabi Melim, todo azul. Especialmente para você aqui na Tarde da Centro-América, agora 1h38.

0: I Can Go Further, There How Come John Waits, na Centro América, a rádio que só tem fã. Fechamos mais uma sequência.
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0: Atenção para novo golpe na praça. A direção da PAI esclarece que não alterou seu número de telefone e não solicita dinheiro, depósitos, transferências ou PIX por telefone, mensagens ou redes sociais. Caso receba qualquer contato suspeito em nome da PAI, não forneça informações pessoais, não realize pagamentos e denuncie imediatamente o número utilizado pelos golpistas. Em caso de dúvidas, entre em contato com a PAI pelos canais oficiais 66-3544-3188. E atenção para a oportunidade de emprego. O restaurante contrata auxiliar de cozinha com experiência. O expediente é das 6 horas da manhã às 3 horas da tarde. Interessados devem entrar em contato pelo telefone 669-9689-4481. Repetindo, 669-9689-4481.
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Too Little Too Late é o som de Jojo aqui na sua Centro América, a rádio que só tem fã. Ei, você que participou aqui, tá na hora de ganhar prêmio, né? Claro, boa sorte pra todos vocês. Quem vai faturar então o rodízio hoje, rodízio ditado, é Marlene Ferreira. Final do telefone 8163, Marlene Ferreira, 8163 é o final do telefone. Para retirar o seu vale, é só você vir até a Rádio Centro América ainda hoje, trazendo seu documento com foto, tá? Até às 18 horas. Estamos te esperando aqui na Casa da Centro América. Eu tô indo nessa, mas o Edilson Batata já assume os comandos aqui do nosso, da programação da sua Centro América. A gente volta a se falar amanhã, eu chego às 10. Vamos fechar com o Steve Allen. Tchau, gente!

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8: Temperatura em Sorriso, 34 graus. Previsão para hoje à noite é de 18.
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8: Estamos chegando com mais uma edição do programa No Seu Ritmo. Deus abençoe sua tarde de segunda-feira. Tamo junto, sou eu chegando por aqui, Edilson Batata com meu passarinho. Ele mesmo, Tirico Tico. Segunda-feira, dia 1º de junho. Que seja uma semana, que seja um mês especial, né? Bastante produtivo, que seja um mês de notícias boas, de alegrias, muitas vitórias, tá bom? Muitas bênçãos aí a todos nós. Vamos lá, vamos para aquele programa que mistura músicas do passado, músicas do presente, o sucesso, vários ritmos e é claro que é sempre muito, mas muito importante a sua participação também. Já já vou mandando alô para você, manda sua mensagem para cá. Primeirinha do programa hoje, Ferrugem, Arrependidaço 2:04. Ótima tarde.

0: The Cranberries com Linger, essa música aqui chega a fazer um carinho no coração, né? É, alô, apaixonados de plantão. Boa, boa, boa mesmo, passarinho, também gostei. Antes teve o grupo Menos é Mais com o Natan, pela última vez, essa já é outra pegada, né? Henrique e Juliano, Cidade Vizinha, torcendo pra que ela volte sozinha. Também pode acontecer de ela torcer pra que ele volte sozinho, tal, e sinta saudade, aquela coisa toda. Bom, vamos falar de prêmios. Você gosta de concorrer a prêmios aqui na programação? Tem. Nesta hora tem prêmio aqui do Ditado Popular. O Ditado Popular preparou um prêmio especial pra você. Um delicioso rodízio de ditado pra você, mais um acompanhante, tá? Você quer concorrer? Aqui na plataforma tá dizendo pra você mandar o seu nome completo e telefone. Então é isso. Eu vou acrescentar aqui, porque senão vai misturar no meio das mensagens da galera que tá mandando boa tarde pro Batata, que tá participando, tá curtindo e pedindo música. Se mandar só o nome completo, o número do telefone, eu vou saber o que que é. Então vamos fazer o seguinte, pra você concorrer ao rodízio do ditado popular, você vai mandar aquela mensagem pedindo pra mim: Batata, eu quero o rodízio do ditado, beleza? Batata, eu quero o rodízio do ditado popular. Aí manda seu nome completo e número do telefone, beleza? Capricha aí, que aí eu vou achar aqui, separar tudo direitinho, colocar pro sorteio. Vou desejando boa sorte pra todo mundo.
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0: Energia Surreal, Thiaguinho na programação mais gostosa do rádio. Também teve outro sonzeiro aqui, né? Hangball Man com Woman. Imagina eu, Eduardo Costa, a música tá estouradaça também, muito boa. E Ignora, sucesso do momento também com Felipe Rodrigo, 3:30, tem mais informação para você, com a nossa equipe de jornalismo, e também tem o sorteio de um rodízio do ditado popular. Manda mensagem aqui no nosso WhatsApp pedindo para mim, Batata, eu quero esse rodízio do ditado popular. Daí manda por escrito seu nome completo, número de telefone para concorrer.
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0: Quem traz informação agora é a nossa jornalista Giovana Claus. Oi, Giovana.
4: Olá, uma ótima tarde para você, Batata, e para os nossos ouvintes. E eu trago uma notícia legal agora. Com a Copa do Mundo se aproximando, a TV Centro América quer evitar que você veja o jogo com atraso. Por isso, lançou a campanha Fique Antenado, que incentiva o uso da antena digital para receber o sinal da TV aberta com mais qualidade e em tempo real. A ideia é evitar o chamado gol surpresa, quando o vizinho comemora antes de você, que ainda nem viu o lance. E além de gratuita, a antena digital garante melhor imagem e menos atraso nas transmissões ao vivo. Então, para você que precisa de ajuda, pode acessar o nosso QR Code da campanha e receber o atendimento pelo WhatsApp. O QR Code está disponível lá no nosso portal, primeira página.
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0: 3:32.
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0: Jota Quest na interpretação de Além do Horizonte, música do Rei. Muito bom, muito bom. É, pra fechar aqui o bloco do Easter Rock and Roll. Também teve Aerosmith, Crying. E a sua participação, já chegou aqui pra concorrer ao rodízio do ditado? Se não chegou, última chamada pra você participar, hein? Manda aqui no nosso WhatsApp 996750551. Você manda mensagem pedindo pra mim que você quer o rodízio. Fala assim, você vai mandar mensagem dizendo: Batata, eu quero o rodízio do ditado popular. Aí você manda por escrito o seu nome completo e número de telefone. Se não tiver o nome completo e número de telefone, não tem como a gente saber quem é o ganhador ou a ganhadora, tá bom? Então capricha aí, última chamada pra você participar. Já tem o sorteio. Manda sua mensagem dizendo: Batata, eu quero o rodízio do ditado popular. Manda por escrito, tá? O seu nome completo e número de telefone. Boa sorte pra todo mundo.
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Vitoru, que pena. Thales Lessa com Diego e Vitor Hugo, que pena. Também teve um classicão, Pink Floyd, Wish You Were Here. 3 minutinhos para as 4, o resultado do sorteio tá na mão, você que participou, presta atenção. Hoje quem faturou o rodízio do ditado popular foi Jucinéia Piscine Grave, é isso? Jucinéia Piscine Grave, fone final 94, faturou então o rodízio do ditado popular. Para você mais um acompanhante. Então combina direitinho com o seu ou sua acompanhante e vai curtir aí o rodízio do ditado popular, tá bom? Parabéns, quem faturou hoje foi a Jucinéia Piscine Grave.

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3: Muito bem, estamos de volta. Depois do hit do dia, Marcelo Falcão e Carlinhos Brown. Eu me chamo Brasil. É gol atrás de gol. Será, Brasil?
4: Brasil!
3: Vamos pra cima, né? Vamos que vamos. Vamos acreditar. 4 e 6 aqui na sua 89, segunda-feira, dia 1º de junho. Já mandei parabéns aos aniversariantes. Já teve até apresentão aqui. Quem faturou hoje foi a Jucineia Pitini Grave. Faturou rodízio do ditado popular. Você que tá curtindo a programação, pode participar, viu? Não só se tem sorteio, não. É, pode mandar sua mensagem pra cá que nós mandamos alô pra você. Inclusive, quer curtir aquela música? Já pede aí pra ver se a gente estiver por aqui no Banco Musical, a gente vai curtir juntos. Tá bom? 4 e 7, vamos de Ted Sims. Você que ainda não salvou nosso contato, nosso WhatsApp é o 99675-0551.

0: Você nem lembrava dessa do Vitor e Léo, né? Nem lembrava. E agora quando rolou aqui, você tava cantando aí que eu vi.
1: Eu sei.
0: Sim, passarinho. Tocou demais, foi muito sucesso. A galera relembrou agora aqui nesse bloco do No Seu Ritmo. Pio Box, Papo de Jacaré, teve também Ted Swings com The Door. Saulo Antônio Barbosa, boa tarde. Ao Geiso Early, é assim mesmo? Rodrigues, tá curtindo também, Douglas Wanderson, Alan Diego. Quem mais, quem mais? Aline dos Santos, Marcelo Oliveira, Alberto Fabrício, Elisete do Centro curtindo também, o Elton de Paula, Valdir João da Silva, Noeli Souza Leal, Priscila Rapace, Mariana Harter, Willer Kaminski, Camila Marcolino, Cassiano de Lima, Marcelo Rodrigo, Alan Hoffman, Flávio Lucas, Evangelista, Wender Fernando. Você viu quanta gente que participou do sorteio? Do sorteio, né, passarinho? Uhum. É, aí quando a gente fala assim, ah, manda alô aí, manda um boa tarde aí, que aí a gente também fica feliz de saber que vocês estão acompanhando, né? Muita, mas muita gente curtindo. Enfim, aqui só tem fã.
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0: 4:18.
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0: uma das mais ouvidas do Brasil. Danilo e Davi, Não Mexe Nas Minhas Gavetas. Teve Admita também, sucesso no momento com Matheus e Cauã e Laona Prado. E o Zezé de Camargo, que gravou novamente, O Irmão da Lua, que agora solo, né? E tá estouradaça de novo, a música é sensacional. Deixa eu mandar uma boa tarde aqui pra tia Verônica, curtindo a programação. A Marina Cornel também tá ligada aqui. Opa, opa, opa, todo mundo torcendo, né? Todo mundo tava ali querendo faturar o prêmio, não deu certo. E quem ganhou hoje foi a Jucineia Pitini. Bom, José Jefferson Estevam também, boa tarde. Tá pedindo a música aqui do Panda. Vamos ver se a gente rola já já aqui na programação. Valeu, Jeffs! Valeu, Jeffs! Agora tem informação com a nossa equipe de jornalismo.
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0: 4h32, quem está de volta por aqui é nossa jornalista Giovana Claus. Oi, Giovana.
2: Batata, já estou de volta e a gente faz um alerta agora que os moradores que precisarem de atendimento bancário nesta semana devem ficar atentos. As agências bancárias não terão atendimento presencial ao público na quinta-feira, dia 4 de junho, feriado de Corpus Christi. Segundo a Federação Brasileira de Bancos, não haverá compensação bancária nesta data, incluindo transferências via TED. Já o Pix funcionará normalmente 24 horas por dia. E boletos de cobrança e contas de consumo, como água, energia e telefone, com vencimento no dia 4, poderão ser pagos sem acréscimos no próximo dia útil. Já no caso de tributos e impostos, a recomendação é antecipar o pagamento para que seja evitado juros e multas.
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0: 4h33.
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0: No seu ritmo, só música boa por aqui rolando nessa programação gostosa. Zé Neto Cristiano com a nova deles, Cadeira Cativa. Teve um mumuzinho, claro, eu também, você também, nós todos. Você também, passarinho. Nós todos merecemos ser felizes, né? A Morena. Ô, Morena. Boa Santana. E o pedido do ouvinte, Panda, eu te seguro. Rapidinho, intervalo. Na volta o Paulo Vaz vai contar a história de mais um sucesso que você não esquece. E não esqueça, falar em não se esquece, não se esqueça que daqui a pouquinho, 5 horas, tem o nosso batidão.
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12: Olá. No sucesso que você não esquece dessa edição, vamos viajar para os anos 1980. Para ser mais preciso, até o ano de 1986, onde uma das principais bandas de rock daquela década lançou um dos seus maiores hits. Some people live their dreams. Estou falando de I'll Be Over You, do Toto. A história por trás da canção é um tanto quanto curiosa. Randy Goldrum, que assina a composição com Steve Lukather, disse que eles foram convidados para escrever algo no estilo Julio Iglesias. Goldrum disse que não gostou muito da proposta, já que nunca foram fãs de Julio. Por isso, ele decidiu fazer algo totalmente diferente do que o espanhol costumava fazer. Lukather aprovou o ato rebelde de Randy e o ajudou a finalizar a faixa. A letra conta dessa busca pelos sonhos e de como os destinos chegam. Alguns fecham os olhos para ele e outros deixam ele passar diante de seus olhos, reforçando a ideia de que não existem garantias quando se trata de sonho e destino. Assim também é o amor, sem garantias. E que por isso, esse processo de superação pode durar muito tempo, como na frase "As soon as my heart stops breaking" diz. Mas que, assim que o pra sempre chegar ao fim, ele vai se esquecer.

0: I'll Be Over You foi incluída no álbum Fahrenheit, atingindo o 11º lugar na Hot 100 da Billboard e primeiro lugar na Adult Contemporary. Ela foi e continua sendo um dos maiores sucessos do grupo naquela década, especialmente aqui no Brasil. E aí, fã? Gostou de saber de mais uma história de um sucesso que você não esquece? Eu sou Paulo Vaz e te espero na próxima edição. Bye, bye.
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4: Começando mais uma edição do nosso Batidão Sertanejo. Ei, cowboy. Vamos ouvir as modas boas por aqui. Pra começar em ritmo de bailão, Zezé de Camargo e Luciano.
5: E aí, Luciano? Vamos fazer essa galera sacudir? Vambora, Zezé! O que tá faltando então, Luciano?
6: Brasil!

Se bem que nós vamos propor para a direção aqui da rádio nós criarmos a hora do bugio. Como temos a hora do mate, né, tia? Vamos criar a hora do bugio. Chiquita e Bordoneio, bugio.

0: pé de morada. No boliche do 89 é música boa e você fica alongado. Quase remembro. Os Monarcas Sonhando na Vaneira, e também tivemos João Luiz Correia e Padre Ederson para abrir os nossos trabalhos da segunda-feira em nome do Pai. Seja bem-vindo, meu compadre. Um abraço para minha comadre. Passamos o dia de ontem, passamos grudado na Centro América, né, tia? Fisicamente não, mas com toda certeza, ouvindo o nosso Boliche 89. Bueno! Agora temos um mês para nós ficar junto e depois nós conversamos lá no final do mês de novo, tá bueno, tia? Seja bem-vindo a Centro América, bem-vindo ao Boliche, pega teu chasco, teu recado e a carca aqui na 99675-0551.
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0: 18:19.
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1: Eu gosto, de... Quem não gostar de uma gineteada deve ser louco mesmo. Quarteto Pampa com o Marcelo Lagarto e a Nomar da Nube Vieira, um louco, eu e uma potra. É a nossa hora do mate, 18:26. Tu tá grudado com o tio Lodi na Centro América, no Bolicho, ao vivo em preto e branco. 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Mas... aí nós vamos acostumar a coisa, né, tchê? João Saudade na voz do Dante Ramon Ledesma. Por que, João? Por que tu deixou o campo e venho pra cidade? Um abraço a todos os compadres que eu encontrei ontem lá na comunidade Barreiro, minhas comadres. Boa noite, muito obrigado pela recepção do compadre gringo do Barreiro, um abraço cuyudo do tio Lodi, a diretoria, muito obrigado pela oportunidade. Luciano e Banda Sorriso, uma baita, um baita baile, hein, tio?

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3: Tudo bem? Está começando mais um Cerveja para Descontrair? Farmhouse Ales. As Farmhouse Ales agrupam dois estilos de cerveja. Um tradicionalmente belga, que são as chamadas Saison, e outros de origem francesa, a Bière de Garde. A denominação Farmhouse, que em uma tradução livre seria casa de fazenda, explica um pouco a origem destas cervejas, que foram produzidas inicialmente nas fazendas da região da Valônia, na Bélgica. As primeiras cervejas eram produzidas de uma certa maneira, de um modo rústico de produção, onde não havia uma grande preocupação com questões técnicas ou mesmo sanitárias, assim como a maioria dos produtos produzidos nas fazendas antigamente. O objetivo era apenas atender às necessidades dos moradores. No próximo programa, vamos ver como essas cervejas se desenvolveram. Hoje nós vamos ficando por aqui. Eu agradeço a sua audiência e você já sabe, cerveja é para descontrair, com moderação e responsabilidade.
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CTG no Bolicho, segunda-feira, os ensaios da turma Mirim, a partir das 6h30 da tarde. Leve o teu filho, a partir de 8 anos de idade, para participar e se divertir. Para mais informações da agenda de ensaios, agenda de eventos, entre em contato pelo telefone 99910-2779. 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

0: Um senhor chamado Luiz Marenco, música do Marenco e do Gujo. Quando o verso vem pras casas, tudo fica mais bonito. O eterno chamamezeiro, Dr. Luiz Carlos Borges, Tropa de Osso, 18 horas e 46 minutos. Recebo a notícia que o meu compadre Marcelo Ferreira, neste dia 5, se bandeia lá pra capital Caçapava do Sul, né, tia? Por ali? Não, é Caçapava, não, né? Caçapava do Sul. Tá arrumando a moto, revisando a moto pra levar, tá o Chicão, o Billy, Chicão, recebe antes, tá, tia? Eu não posso avalizar, me pediu aval aqui, eu não tenho, mas de jeito nenhum. Uma viagem pra cobrar um conserto de uma moto daqui até Caçapava é longe, Chicão. Então abre o olho, tá, tia? Ele gosta de passar frio, ele gosta de sofrer, pois vai lá pra Caçapava, vai passar frio, antes do próximo inverno ele volta pra Sorriso. Meu Deus do céu, branqueado de geada no Rio Grande, 5 graus. E nós aqui reclamando do calor, né, tchê? Meu compadre Marcelo, ainda vamos se falar até o dia 5. Seja muito feliz nessa empreitada nova, tchê. Grande abraço aí pra gurizada da oficina, o Bílio, o Chicão. Tá todo mundo grudado na Centro América. O pessoal da turma do compadre velho do Bolicho, boa noite. Compadre Fábio Tibes, Gilmar Pôr do Sol, boa noite. Gilmar Seibert, este. Compadre Jackson Silveira, da Rua São João, o meu compadre Joel Jorge de Jesus, fazer um registro aqui também que este final de semana teve a morfologia, é assim, esse é o termo, morfologia do cavalo crioulo aqui em Sorriso. Todo ano tem a etapa Sorriso, que classifica pra etapa lá pra setembro na Expo Inter, né, tia? Na morfologia do cavalo crioulo do Rio Grande. Uma das etapas marcada no calendário foi o ano passado, ano retrasado, agora esse ano novamente, classificatória lá pro Rio Grande do Sul em setembro no Rio Grande. Então quero mandar um abraço e agradecer pelo convite, meu compadre Joel Jorge de Jesus, meu compadre Ricardo Dalmazo, muito obrigado. Também comigo, Marcelo Curiúva, boa noite. Epa, coisa boa, vamos que vamos, compadre Edson Rubim, boa noite. Estevão Calvo, boa noite, doutor Evandro Santos da Silveira, boa noite. Compadre Fabrício Scarpellini, meu compadre Gilvano Ávila. E olha aqui, tchê, já recebo de pronto o retrospecto aqui do meu compadre Joel Jorge de Jesus, o cavalo do doutor Ricardo. O Ricardo foi participar, como é que chama aqui? Foi passaporteado. Foi classificado. Foi um dos classificados, cavalo crioulo aqui de Sorriso, da nossa terra, coisa nossa. Vai pra Esteia em setembro, tchê, mas então temos que fazer uma caravana lá pra Expo Inter, né, doutor? Hein, ô Joel? Se bandiamos? Nem que vamos de. Como é que chama o ônibus? De ouro e prata, né, tchê? Mas desembarcamos lá, mas homem de Deus! Muito obrigado pela companhia. Retrospecto, o repórter. Vamos de táxi. Boa, vamos de táxi. No tempo do Fenemê, nós se bandeava de Fenemê, se não daquele 113 jacaré, também dá pra ir? Claro que dá, né, tia? Um abraço, meu compadre Joel Jorge, um abraço. Parabéns aí, o Ricardo. O Ricardo Dalmagro, tem dois Ricardo, só me reporta aqui, Joel. O Ricardo Dalmagro, que foi o passaportado lá pra Expo Inter. Bem ligeirote aqui pra nós, pra falar pro pessoal. Se eu não me engano, foi esse, né, tchê? Comigo, meu companheiro. Eu ia falar o gremista Samarone, mas de Grêmio e de Inter nós estamos proibidos falar durante 50 dias, tá, tchê? É um fiasco pior que o outro, né, tchê? Compadre Samarone, boa noite. Muito obrigado pela companhia. Compadre Marcelo Linco, boa noite. Ah, meu compadre, velho. Não, eu já falei o nome de três Marcelo hoje, não mando mais abraço pra Marcelo nenhum do Bolicho. Chega de Marcelo. Um abraço, tchê.
1: legal.
0: E eu sei que o meu compadre Samarone, que tá na escuta do nosso programa, gosta dessa música aqui, quer ver, ó?
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0: É o criolismo do Rio Grande, né, tia? Repontando a tradição. 18:51. É no compasso assim, bem devagar, ó, tem uma sala.

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1: E já que nós batemos uma breve referência ao cavalo crioulo, Joca Martins, 18:58. Se houver cavalo crioulo. Assim, meu compadre.
9: E qualquer lugar é querência, se houver cavalo crioulo.

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0: de Bolishar.
1: Bueno, Lodi, velho, como é que temos, che? Tudo bueno.
0: Fala, meu compadre Roberto.
1: Roberto bem encalado, Carlos Barbosa.
0: Campeão nacional, campeão.
1: Mais faceiro.
0: Campeão das Américas.
1: E camisa nova em gordo. Tá, ah, bueno.
0: Boa.
1: Hoje eu posso dizer que sou sete vezes campeão da Libertadores de futsal. Ah, exato.
0: Carlos bueno. Barbosa, um abraço.
1: Tivemos a honra de ter um breve cumprimento ontem lá no Pareiro. Mas aqui no Pontal do Verde vamos ter tempo para dialogar.
0: Com toda
1: tá
0: certeza,
1: bom,
0: meu padre.
1: Um abração aí, bom programa aí. Larga uma da sequência aí. Buena.
0: Um abraço aí pro pessoal da Fazenda Lentz, Fazenda Malibu, meu compadre Laércio, a minha comadre Cari, meu compadre Roberto, tem um Noturno, tem um pessoal de Garibaldi, de Flores da Cunha, de Carlos Barbosa, a gauchada que tá aqui no Mato Grosso, velho.
2: Batendo!
0: Um abraço do Bolicho, tchê!

Garotos de Ouro, na voz do imortal Rei da Vaneira e também do Luiz Marenco batendo água. Muito obrigado, meu compadre Roberto, Carlos Barbosa. Um abraço, cunhudo do bolicho, tchê. É, comigo também o Márcio Luiz no Jardim Primavera. Boa noite, boa noite. Meu compadre Alain Diego Montelíbano, boa noite, meu compadre. Não, pra Marcelo, a cota de mandar abraço aqui é pra três Marcelos. Já deu três, então hoje não manda mais, né, Alain Diego? Um abraço bem cunhudo pro meu compadre Alain Diego Montelíbano. Vamos que vamos dele aqui dele, tchê. Eluir Kaminski, Rota do Sol. Meu compadre Gilmar Sebert fazendo a participação aqui, parabéns pela gritança. É, nós temos que ajudar o santo, né? Temos que ajudar a comunidade. Agradecendo novamente a oportunidade aí que o gringo do Barreiro me deu. O presidente e o vice lá do Barreiro, a gurizada, a diretoria do Barreiro, muito obrigado pela oportunidade. Também pro Luciano e Banda Sorriso, que fizeram um baita baile, né, Gilmar? Coisa buena de primeira qualidade. Minha comadre Inês Pereira, tomando mate bem abagualada. Mas a Inês véia, tchês, que tal a guria? Denilza, Jardim Primavera, Juliano Matheus Jung, Margarete Baú, Marlon Binotti, oi galete. Mas isso é o que? Um pão de queijo, tchê? Um abraço, Marlon, muito obrigado pelo acostado de ontem. O Marlon, a esposa, o Luiz, também o compadre Abacate, a comadre Ângela, dançador, uma barbaridade, né, tchê? Muito obrigado, Abacate. Um abraço, dona Ângela. José Sidenir, boa noite, boa noite. É o seguinte, ó, só vamos esclarecer um ponto aqui que talvez eu não tenha me expressado corretamente. 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Nós não estamos sorteando hoje. É o site que vai sortear dia 5 e dia 12. Temos combinado? Então tá bueno. Obrigado. Vamos que vamos, né, tia? Temos aqui pra fazer a coisa andar. Eu sem Lauri, cidade de Paraná de Rondônia, ali perto de Cacoal. Boa noite, de Paraná. Boa noite, eu sem Lauri. Boa noite, Rondônia véia, tia. Hugo Blau no Primaverinha na companhia do eterno Pedro Hortaça, galo missioneiro Hugo Blau, grande abraço do bolicho. Tem um áudio aqui do meu compadre Estevão, já vamos ouvir por aqui. Então vamos de música? Pedro Hortaça, galo missioneiro, e depois música do Gildo na voz do Ribeiro. Saímos rasgando, né, tia? Não me parei de rogar. Pode carcar uma maneira de bailar com o pé trocado, assim, ó.

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1: No Boliche 89... 19 horas e 32 minutos. Essa música aqui, Sandro Oliveira, Assuma Teu Filho, é tipo os corintianos, né, tchê? Agora que o menino nasceu, esses dias tava na terceira divisão aí, agora o menino nasceu, ganhou duas partidas, saiu da primeira, saiu lá da lama da segunda, do Z4. Ô, meu compadre Estevão, boa noite! Como é que tu tá, meu compadre velho?
2: Ô, Lorde, boa noite, tudo bem?
1: Boa noite.
2: Eu, Estevão Calvo, passando pra desejar uma boa noite aí, uma excelente início de semana aí. E um abraço pros corintianos, né, que fizeram bonito essa semana.
1: Muito bonito. Muito bonito.
2: Ganhamos um time muito conhecido aí. Só não lembro se é o teu time ou não.
1: Meu time é o Brasil. Grêmio.
2: Abraço pros gremistas também.
1: Tá bueno, tchê. Fica
2: com Deus. Tchau, tchau.
1: Só esclarecendo a todos os outros torcedores que o Estevão, ele participa uma vez por ano aqui no Boliche. É quando o Corinthians ganha uma vez, né, tia? Ah, vamos lá, meu compadre, velho. Um abraço aos corintianos, né?
3: O Boliseu falecido.
1: Tão tipo lombo de cavalo, em cima da carne seca.

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1: 19:47. Grupo Cordiona, música do Pedro Hortaça, companheira, companheira. Então, refazendo jus aqui pro meu compadre Juliano Matheus Jung, né? O Juliano, a patroa, o Luiz, que trouxeram meu neto de volta aqui pra cidade. Tava. Então imagine se nós tomar uma água que derruba passarinho, né, Juliano? Aí estamos perdidos, né, tchê? Deus me livre. Um abraço, meu compadre, muito obrigado. Já de volta aqui por Sorriso, meu compadre Virso, depois de uma passeada pelos arredores do norte do Brasil. Boa noite, já temos por casa, Lorde Velho. Mas que tal, vivente? Um abraço!

Tom, boa noite, Elisete, Elton, boa noite. Vamos ver esse áudio primeiro, nós temos que ouvir o áudio, ó. Não, vamos ouvir o áudio primeiro, calma aí, devagar nas curvas, não empurra da direita, vamos pra esquerda. Não, na esquerda não podemos ficar também não, de jeito nenhum. Agora sim, no meio do rádio, meu compadre Fábio Bock, boa noite. Douglas, boa noite. Maria Eronita, lá em Porto Alegre, escutando nosso boliche, mas que tal a guria? Boa noite. É, professora Luciana, boa noite. Jefferson Coldebella, boa noite. Juliana Reck, boa noite. Antônio Tunieto da Silva Machado, lá em Barra do Garça. Vicente Espinosa, da Militar, né, tchê? Um abraço, Espinosa. Lalau Santos, boa noite. Pedro Paulo Falcão da Rosa, lá na Gloriosa, não me toque, boa noite. Dona Nelsa, lá na Capital Morena, Campo Grande, boa noite. Pérez, Francisco Pérez, em São Carlos, escutando o bolicho. Aqui, voltamos para Sorriso, rapidão, então. Toninho Dalsocchi, família Dalsocchi, Dona Julita, boa noite. Vanderlei Gralac, o galo cinza da pena branca do bico amarelo, boa noite. Esta é a tal de Cordeona do Nego Mendes, né? Depois tem Jorge Guedes, festa de casório.

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1: Mas nono do céu, deixei um abraço pro meu compadre Valdir Farias, lá no sítio Paraná, lá na Furna, lá no acostado do Ipiranga do Norte. Boa noite, Valdir. Boa noite, Isa. Boa noite, Leandro. Boa noite, Vivi, Viviane, Asguria, boa noite, boa noite. Boa noite pro Elias, boa noite pra Tracy, boa noite pros guri. Especial pro meu compadre Valdir. Um churrasco daqueles bem agauchado, né, tchê? Feito pelo Leandro. Maionese da Isa. E a carne buena servida em fartura grande. Muito obrigado, Valdir. Um abraço, Isa. Muito obrigado pela companhia de sábado. Aí junto que passamos sábado meio-dia, tá bueno, tchê? E o Valdir na saída ele me pediu assim, Lodi, Ave Sonora, João Chagas Leite, antes das 8. Pois tá aqui, meu compadre velho. Antes de eu largar o Ave Sonora, um abraço pra minha comadre Rosane dos Santos e pro Valdir lá na Zona Leste. Um aperto de mão com um alicate de pressão. Meu compadre Valdir, pode botar volume no rádio.